A expedição prossegue. O rio, avolumado cada vez mais por caudalosos afluentes, oferece vozes inéditas.

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